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1: Ao último sinal foram 2 horas.
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0: 3 horas com Destável FM.
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0: São 4 horas.
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0: Sossego.
1: Sossego é uma questão de tempo. 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
2: É porque o sossego traz-me calma.
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1: Tempo.
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1: Tempo. 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
2: É porque o sossego traz-me calma.
0: A calma faz-me falta. Falta.

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1: Cinco horas.
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1: Bom dia, são 6 horas.
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2: Muito bom dia, são 8 horas, são 7 nos Açores. Assuntos e Notícias, a edição de Oriana Barcelos.
3: Foi um jogo sem golos. Portugal empatou a zeros com a Colômbia no jogo desta noite, o último do grupo K. A seleção portuguesa de futebol não passou do segundo lugar e com este resultado vai enfrentar a Croácia na próxima fase, num jogo à meia-noite da próxima sexta-feira. Na avaliação final, o selecionador português Roberto Martínez reconheceu que foi um jogo exigente e defendeu que é preciso fazer mais para ganhar. A União Europeia ativou o mecanismo europeu de proteção civil para ajudar nos esforços de socorro e resgate na Venezuela. O anúncio foi feito hoje pela chefe da diplomacia europeia, numa altura em que o sistema de satélites Copérnicos está a ser usado também nesse trabalho de resgate no terreno. Kaya Kallas fez saber também que os países do bloco já mobilizaram 5 milhões de euros para assistência às vítimas dos sismos. O número de mortos portugueses ou lusodescendentes nos sismos da Venezuela aumentou para 48. Os dados foram divulgados esta noite pelo Ministério dos Negócios Estrangeiros, que indica também que ainda há 83 portugueses desaparecidos ou sem possibilidade de contacto. O número total de vítimas mortais na Venezuela está agora nos 1.400. Há também mais de 3 mil feridos. Milhares de pessoas estão desaparecidas e outras estão sem casa. O governo vai manter por mais 3 meses os apoios à compra da botija de gás. O programa Botija de Gás Solidária, que ajuda famílias vulneráveis com um valor de 25 euros na compra do gás, foi relançado em março e a terminar no final deste mês, mas o governo vai estendê-lo pelo menos até setembro. O anúncio foi feito pela Ministra do Ambiente e Energia no programa Conversa Capital, da Antena 1 e do Jornal de Negócios. Um programa para ouvir depois das notícias da 1 da tarde. O Ministério Público investigou nos últimos 6 anos mais de 1.800 casos de exploração ilícita de jogo e mais de 780 pessoas acabaram mesmo por ser acusadas. Os números são revelados hoje pelo Jornal Público, numa altura em que o PSD se prepara para fazer recomendações para combater o jogo ilegal no país.
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muito bom dia, sejam muito bem-vindos ao Portugal a Cantar, o último deste mês de junho do ano 2026. Hoje é domingo, dia 28, é véspera de São Pedro e estamos por cá até às 10 da manhã, como habitualmente. E começamos hoje o nosso programa com o rancho folclórico, os camponeses. O Cancioneiro de Cantanhede com Rodízio. São 8 horas 11 minutos deste domingo, que é o calendário litúrgico a celebrar o 13º domingo do tempo comum e dia de Santo Ireneu. Vamos então até às 10, nosso folclore em destaque. Na primeira hora, Marcha de Santo António com o rancho folclórico Santo Amaro de

Bom, e agora vamos ouvir o rancho folclórico de Fátima com a moda da Carrasquinha, são 8:19.

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A passagem por cá do rancho folclórico de Lavradeiras de São Martinho da Gandra, com a moda de rebatida, são 8:30 da manhã, vamos até Pedrógão Pequeno, Antoninho, olha a rola. Hoje prevê-se céu pouco nublado, ou mesmo limpo, em geral em todo o país. Mesmo assim, há ainda a possibilidade de ocorrência de um chuvisco aqui e ali, mas só no litoral norte e centro. Portanto, que tende a desaparecer as nuvens ao longo da manhã. Pequena subida da temperatura máxima e já sabe, vamos ter uma semana quentinha. Antoninho olha a rola e quando a rola canta muito é sinal de calor, sabia? O rancho folclórico de Pedrógão Pequeno.

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5: Ok.

São 8h49, o grupo folclórico de Cidacos com a moda da Tirana. E agora o rancho folclórico de Alenquer traz-nos o verde gaio das carreirinhas.

Estamos a aproximar-nos do final da primeira hora deste Portugal a Cantar. Daqui a pouco, daqui a dois minutos, sensivelmente, vem o sinal horário das 9 e nós estaremos logo a seguir um curtíssimo intervalo. Agora, o grupo folclórico Passos de Brandão com Serenda.

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Mais uma vez muito bom dia, sejam bem-vindos à segunda hora deste Portugal a Cantar, 28 de junho do ano 2026, junho floreiro, paraíso verdadeiro, e neste mês, aliás, hoje o sol nasceu às 6h15 e o seu caso dar-se-á, se Deus quiser, quando forem 21 horas e 3 minutos. Agora vamos ouvir, depois de termos escutado o José António Reis nesta Rapsódia Portuguesa, vamos ouvir o Sol Brilhante, o Forno da Minha Prima, são 9h12, hoje é feriado municipal em Barreiro e dia de Santo Irineu, véspera de São Pedro.

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0: O grupo Sol do Torrão com uma rosa num jardim.
1: E em vez de levar a rosa, levei a moça por volta para o jardim enfeitar.
0: E está na hora de levar até si a leitura do seu signo. E para tal, começamos com... Como sempre, nativo de Carneiro, deve seguir a intuição e o coração, tudo vai dar certo. Hoje encontra uma ajuda que não esperava. Ao nativo do Touro, dê relevância aos aspectos mais positivos de uma relação, portanto faça valer as suas ideias para levar os assuntos no caminho certo. O nativo de Gêmeos, boas conversas levam a boas decisões, não alimente polémicas, canalize os seus pensamentos para situações positivas. O nativo de Caranguejo, ponha travão aos primeiros indicadores de ciúmes, pode aventurar-se em novas atividades de baixo custo ou investimento. Ao nativo do signo Leão, uma contrariedade sentimental leva hoje ao isolamento. Veja mais longe, soluções imediatas não resolvem, portanto, todos os problemas. Nativo de Virgem, hoje deve defender a sua dignidade e independência e, portanto, não se ponha em posições cómodas, vá à luta com tudo o que tem. O Balança, cuidado com o que diz, as palavras não têm volta. A conjuntura exige atenção, meça bem os seus gestos. O Escorpião é um bom dia para encerrar conflitos, definitivamente, seja simples e direto nas atuações. O Sagitário, aliás, dia de decepção sentimental, sente que falham consigo, há perigos no caminho, não baixe a guarda. O Capricórnio vê as coisas à sua maneira, não tem razão, seja discreto e evite falar de assuntos pessoais. O Aquário não deve acreditar em tudo o que lhe dizem, o dia vai decorrer com problemas devido a falhas de comunicação. Finalmente, o nativo de Peixes, o dia vai ser de iniciativas bem-sucedidas, trabalho, investimentos, trazem recompensas económicas. E estamos conversados, resta-me desejar-lhes um domingo muito positivo. Lembrem-se que os astros orientam, mas não determinam. E agora, os três santos populares com Maria Albertina. Estamos a falar de música.

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trazida na antena da Condestável pelo Ruizinho de Penacova. Portanto, amanhã, dia de São Pedro, segunda-feira, dia de lua cheia, vai dar-se às 23h56, 4 graus em Capricórnio. É uma altura ótima para guardar convenientemente as forragens secas, recolhem-se as sementes de ervilhas, fava, cenoura, beterraba e couve, arrancam-se as cebolas e as batatas cuja rama tenha secado, continua ativamente a colheita dos cereais de pregana, do linho, milho miúdo, mostarda, luzerna e trevo. O segundo corte já em junho foi-se no punho e está na hora os aniversariantes. O caso do Sr. Rui Manuel Mendes de Castelo Branco faz anos hoje. Dia 23 foi Miguel Dias do Gavião. Dia 26 completou mais o aniversário o Sr. João Quaresma de Ladoeiro e Danha Nova. O Sr. Manuel Raul do Centro Social Paroquial de Santo António do Coço, Conselho de Corus, fez ontem 89 primaveras. E Américo Ribeiro Gonçalves, de Santa Iria da Azóia, completou ontem 62 anos. Parabéns a todos, muitas felicidades e que a vida sempre vos sorria.

E assim, meus amigos, chegamos ao fim do nosso Portugal a Cantar de 28 de junho, véspera de São Pedro. Divirta-se e passe bem o resto do fim de semana. Muito obrigado por estarem na nossa companhia. Aquele abraço solidário para quem está menos bem de saúde. Tudo a correr bem. Bom domingo, boa semana e até à próxima, se não for antes.

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2: Meio-dia, muito boa tarde.
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1: 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São 13 horas. Boa tarde.
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2: Já a seguir a informação local e regional, edição nesta hora com Luís Biscaia.
4: A Câmara Municipal da Sertã vai avançar com a declaração de interesse público para expropriar terrenos na zona industrial de Cernasto Bom Jardim, Dulce Cardoso.
5: O Executivo Municipal da Sertã aprovou na última reunião de 26 de junho a proposta de declaração de utilidade pública para a expropriação de 3 parcelas de terreno. Estas áreas estão integradas no plano de pormenor de expansão da zona industrial Cernasto Bom Jardim. Em causa está a construção de novos arruamentos, estacionamentos e a criação de acessos a lotes, bem como à estação elevatória de águas residuais, como explicou o Presidente da Câmara Municipal da Sertã, Carlos Miranda.
6: Destinadas à execução de arruamentos, estacionamentos, demais infraestruturas públicas, criação de acessos a lotes e garantia de acesso municipal independente à estação elevatória de águas residuais existente ao abrigo do Código das Expropriações e demais legislação aplicável. Estamos a falar de 3 pequenas parcelas que estão ali no plano de pormenor de Zona Industrial de Cernasto do Bom Jardim. Relativamente a uma delas, há um que é um pequeno cabeço, que tinha havido já em 2017 uma deliberação da Câmara Municipal e da Assembleia Municipal no sentido de se fazer a expropriação dessa parcela. Essa deliberação depois não foi executada. Nós, entretanto, temos tentado negociar com o proprietário, já tivemos aqui um acordo que depois houve aqui um voltar atrás e, portanto, entendemos neste momento que estão esgotadas todas as possibilidades de, pela via negocial, se chegar a acordo e avançar neste processo.
5: De acordo com a autarca, trata-se de uma intervenção urgente que vai permitir corrigir uma situação anómala relacionada com a estação de tratamento.
6: Esta expropriação não vai incidir apenas sobre essa parcela que nós designamos como A1 e que era aquela que estava aqui em causa e que estava aqui também a ser alvo de negociação. Ela vai incidir sobre mais 2 parcelas que nos vão permitir corrigir uma situação que é uma situação anómala, que existe há uma série de anos, é que é uma estação elevatória tem que se passar pelo terreno da fábrica. Isto condiciona, porque cada vez que é preciso ir à estação elevatória é preciso passar por dentro do terreno da fábrica. Posso dizer-vos que ainda recentemente 2 técnicos das águas do Val do Tejo ficaram lá retidos dentro. Os responsáveis pela fábrica não se aperceberam e fecharam a porta e eles ficaram lá dentro. Portanto, e como são terrenos contíguos, aproveitamos este processo e vamos resolver também essa situação, que de resto depois essa passagem vai dar também acesso a outros lotes que é possível criar, que já estão no plano pormenor, ali na zona industrial.
5: No total, as três parcelas somam cerca de 3.600 metros quadrados de terreno, estando previstos cerca de 69 mil euros para o pagamento de indemnizações após a aprovação pelo Executivo. Esta proposta segue agora para a deliberação na próxima Assembleia Municipal da Sertã.
4: Estas expropriações visam corrigir situações irregulares que ali se registam há vários anos. O Centro de Recuperação Infantil de Ferreira do Zêzere vai receber 21.700 euros obtidos em doações no âmbito da nona edição da iniciativa Uma Imagem Solidária, que decorreu no final do mês de maio. Esta iniciativa é um projeto que junta fotojornalistas e outros fotógrafos e consiste na doação de uma fotografia que é depois adquirida pelo público por um valor mínimo de 20 euros, sendo as receitas designadas a uma entidade como donativo. O fotojornalista da agência Lusa, António Cotrim, autor da iniciativa, disse já que entre as doações de entidades que apoiaram a nona edição e as aquisições de fotografias, foram reunidos 21.700 euros que foram, entretanto, entregues já à instituição apoiada este ano. O Centro de Recuperação Infantil de Ferreira do Zêzere, que presta serviços de apoio a crianças e adultos com necessidades especiais, assim como às suas famílias, e que ficou parcialmente inoperacional durante os danos causados pelo mau tempo, em particular pela tempestade Christine. No ano passado, a receita obtida foi de 4.500 euros e reverteu para a Gaticão, Associação dos Amigos dos Animais Abandonados, em Aveiro, tendo uma marca de produtos animais doado uma tonelada de comida em parceria com esta iniciativa.
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2: A previsão do tempo para hoje é de céu pouco nublado ou limpo, vento fraco a moderado, também ainda uma pequena subida da temperatura máxima. Máxima prevista para hoje, para Leiria 25 graus, Coimbra 26, Santarém 29, Porto Alegre 30, Castelo Branco 32. Para a Sertã estão previstos 29 graus de máxima, já para a Pampelhosa da Serra 24, Figueira dos Vinhos 25, Pedrão Rão Grande 26, Vila de Rei e Ferreira do Zêzere 27, Mação 30, Provincial Nova 31 e Vila Velha de Ródão 33.
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1: São 14 horas. 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
1: Uma ótima tarde, um excelente domingo, são 15 horas.
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Imagine Dragons, Shots. É hora de emissão com o melhor da música para o seu domingo à tarde. Serenaste do Jardim com 27 graus. Um bom resto de fim de semana, se for o caso. Boas férias, quase nas despedidas do mês de junho, que nos trouxe o verão. E claro, verão é sinónimo de calor, de praia, de férias e, claro, de boas ondas sonoras condestável. Só então ao volante, conduza com toda a prudência. Agora, Always, é Gavin James nos próximos minutos.

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Sinner Sticks, um dos temas mais conhecidos da carreira deste coletivo bem popular em Portugal. Can We Start Again? Lá atrás com os irlandeses U2, chama-se Yours Eternally, com a participação especial de Ed Sheeran, um dos seis temas que estava no EP que foi editado de forma surpreendente nos últimos meses, em 2026. Então, os U2 de repente a editarem músicas novas, uma excelente surpresa para os seguidores da banda irlandesa de Bonavox, The Hatch, Adam Clayton e Lauren Mullen Jr. E agora, Luís Capaldi, no melhor dos palcos, contagem decrescente para o regresso do cantor britânico a Portugal, é já no próximo mês de julho. São duas presenças, a primeira na Figueira da Foz, 17 de julho. The Day, The Day, é Luís Capaldi no melhor dos palcos, no contestável, claro.

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Just Like Fred Astaire, dos britânicos James, lá atrás Mumford and Sons, e abrir The Script. Para o fecho, ainda um pouco de No More Running By Door Share Traffic. Já sabe que depois das 16 horas, o melhor da música continua a rodar, na Contestável, o seu domingo à tarde, é na companhia da sua rádio preferida. Neste momento, será Estão ao Jardim com 27 graus.

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2: Um ótimo domingo, são 16 horas.
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A Sky Full of Stars, o Coldplay de Chris Martin. 8 minutos e meio depois das 16 horas, de novo, bem-vindos, terrestre do Bom Jardim, com 27 graus de temperatura, um ótimo domingo, um bom resto de fim de semana, se for o caso. Boas férias, mergulhos bem refrescantes ao som da sua rádio preferida, o melhor de música para o seu domingo à tarde, depois de Sky Full of Stars com o Coldplay, agora o japonês, Joji, Glimpse of Us, é uma balada para divulgar. Boa viagem, se vai na estrada, conduza sempre com toda a precaução.

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Waka Waka, This Time for Africa, a colombiana Shakira, inoficial do Mundial de Futebol, disputado na África do Sul, já há alguns aninhos atrás. Lá atrás, o Gel com Jamaica Ben Ben, e a abrir com Taylor Swift em The Fate of Ophelia. Domingo 28 de junho, continuam as emoções do Campeonato do Mundo de Futebol 2026, desta vez a ser disputado em três países, Estados Unidos, México e Canadá. Ontem a nossa seleção entrou em campo, ontem não, já esta madrugada, com empate a zero e alguma frustração, eu diria também alguma desilusão por parte dos adeptos portugueses. A nossa seleção com um naipe fantástico de jogadores, muito talento, muita qualidade, e o resultado final como equipa a não corresponder às expectativas. Temos jogadores, mas no que toca a equipa, as coisas nem sempre têm corrido da melhor forma, mas, como diz Janel Furtado, força! É também um tema oficial da nossa seleção numa competição, tema da luso-canadiana Nelly Furtado, também um tema ligado então ao futebol, e esperemos que na próxima sexta-feira a nossa seleção tenha força frente à Croácia. Não vai ser fácil. Boa viagem se vai na estrada, um bom resto de domingo com a sua rádio preferida.

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Alive da dupla australiana Empire of the Sun, lá atrás The Weeknd, In Your Eyes. Menos de 5 minutos para pés, 17 horas. Já estou a jardim com 27 graus. Boa viagem, se vai na estrada com a melhor das companhias 91.3, 97.5, 107.0 e, claro, em radiocontestável.pt. Fazemos play na última proposta desta hora e depois, das 17 horas, continuamos a fazer-lhe a melhor companhia na Contestável.

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3: Um ótimo domingo para todos, são 17 horas.
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People com Lil Young, um tema refrescante. É a primeira proposta depois das 17 horas para o seu domingo à tarde. Serenaste um jardim com 27 graus. Se for o caso, boas férias. Espero que esteja a aproveitar da melhor forma o seu fim de semana. Altura ideal para carregar baterias e preparar mais uma semana de trabalho. Se for de férias, ora, melhor ainda, aproveite da melhor forma os merecidos dias de descanso. Para onde quer que vá, leve sempre condestável consigo. Sandro Silva, nova versão de Pump It Up, esse clássico já com alguns aninhos, agora com nova roupagem, depois Xadé e muito mais.

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A Madonna com a Sabrina em Bring Your Love, lá atrás com Carol G, mais convidadas nesta hora de emissão, domingo 28 de junho. Se já estou a jardim com 27 graus, boa viagem, se vai na estrada, se for o caso, boas férias. Os sons mais refrescantes estão na sua rádio agora. O italiano Damien Davi com Talk to Me.

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Somebody That I Used To Know, com Gautier, no facho da Hora de Emissão, deste domingo 18 de junho, 5 minutos para a hora certa. Ainda mais um tema que nos vai acontecer até à informação local e regional. Depois está convidado para mais uma sequência, mais uma hora com o melhor da música para o seu domingo à tarde. Se for o seu caso, boas férias, boa viagem, se vai na estrada.

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3: A Câmara Municipal da Sertã vai avançar com a declaração de interesse público para expropriar terrenos na zona industrial de Cernasto Bom Jardim, Dulce Cardoso.
4: O Executivo Municipal da Sertã aprovou na última reunião de 26 de junho a proposta de declaração de utilidade pública para a expropriação de três parcelas de terreno. Estas áreas estão integradas no plano de pormenor de expansão da zona industrial Cernasto Bom Jardim. Em causa está a construção de novos arruamentos, estacionamentos e a criação de acessos a lotes, bem como a estação elevatória de águas residuais, como explicou o Presidente da Câmara Municipal da Sertã, Carlos Miranda.
5: Assinadas à execução de arruamentos, estacionamentos, demais infraestruturas públicas, criação de acessos a lotes e garantia de acesso municipal independente à estação elevatória de águas residuais existente ao abrigo do Código das Expropriações e de demais legislação aplicável. Estamos a falar de três pequenas parcelas que estão ali no plano de pormenor da Zona Industrial de Cernasto do Bom Jardim. Relativamente a uma delas, há um que é um pequeno cabeço que tinha havido já em 2017 uma deliberação da Câmara Municipal e da Assembleia Municipal no sentido de se fazer a expropriação dessa parcela. Essa deliberação depois não foi executada. Nós, entretanto, temos tentado negociar com o proprietário, já tivemos aqui um acordo que depois houve aqui um voltar atrás e, portanto, entendemos neste momento que estão esgotadas todas as possibilidades de, pela via negocial, se chegar a acordo e avançar neste processo.
4: De acordo com a autarca, trata-se de uma intervenção urgente que vai permitir corrigir uma situação anómala relacionada com a estação de tratamento.
5: Esta expropriação não vai incidir apenas sobre essa parcela que nós designamos como A1 e que era aquela que estava aqui em causa e que estava aqui também a ser alvo de negociação, ela vai incidir sobre mais duas parcelas que nos vão permitir corrigir uma situação que é uma situação anómala, que existe há uma série de anos, é que é uma estação elevatória tem que se passar pelo terreno da fábrica. Isto condiciona, porque cada vez que é preciso ir à estação elevatória é preciso passar por dentro do terreno da fábrica. Posso dizer-vos que ainda recentemente dois técnicos das águas do Val do Tejo ficaram lá retidos dentro. Os responsáveis pela fábrica não se aperceberam e fecharam a porta e eles ficaram lá dentro. Portanto, e como são terrenos contíguos, aproveitamos este processo e vamos resolver também essa situação, que de resto depois essa passagem vai dar também acesso a outros lotes que é possível criar, que já estão no plano pormenor, ali na zona industrial.
4: No total, as três parcelas somam cerca de 3.600 metros quadrados de terreno, estando previstos cerca de 69 mil euros para o pagamento de indemnizações após a aprovação pelo Executivo. Esta proposta segue agora para a deliberação na próxima Assembleia Municipal da Sertã.
3: Estas expropriações visam corrigir situações irregulares que ali se registram há vários anos. O Centro de Recuperação Infantil Infantil de Ferreira do Zêzere vai receber 21.700 euros obtidos em doações no âmbito da nona edição da iniciativa Uma Imagem Solidária, que decorreu no final do mês de maio. Esta iniciativa é um projeto que junta fotojornalistas e outros fotógrafos e consiste na doação de uma fotografia que é depois adquirida pelo público por um valor mínimo de 20 euros, sendo as receitas designadas a uma entidade como donativo. O fotojornalista da agência Lusa, António Cotrim, autor da iniciativa, disse já que entre as doações de entidades que apoiaram a nona edição e as aquisições de fotografias, foram reunidos 21.700 euros que foram, entretanto, entregues já à instituição apoiada este ano. O Centro de Recuperação Infantil de Ferreira do Zêzere, que presta serviços de apoio a crianças e adultos com necessidades especiais, assim como às suas famílias, e que ficou parcialmente inoperacional durante os danos causados pelo mau tempo, em particular pela tempestade Christine. No ano passado, a receita obtida foi de 4.500 euros e reverteu para a Gaticão, Associação dos Amigos dos Animais Abandonados, em Aveiro, tendo uma marca de produtos animais doado uma tonelada de comida em parceria com esta iniciativa.
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1: 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Previsão meteorológica para amanhã. A semana vai começar com céu um pouco nublado, limpo, vento fraco a moderado, também a pequena subida da temperatura. Neste momento, será no Jardim com 26 graus.
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Yorkino Summer Back to Friends, uma verdadeira levada de ar fresco no universo pop, uma voz que promete fazer muito sucesso nos próximos tempos. Domingo 28 de junho, Serenas de Bom Jardim com 26 graus, boa viagem se vai na estrada, aproveite da melhor forma o que resta do seu fim de semana, se for o caso, boas férias, aproveite muito bem, sempre com a companhia da Contestável. Agora num ritmo diferente, Lady Gaga e Bruno Mars, é uma balada intemporal. Die with a Smile é a próxima no seu rádio. Boa viagem se vai na estrada.

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Mr. Van com os Culture Club, um dos ícones da década de 90. Lá atrás, Joel com Don't Say That. Domingo 28 de junho, boa viagem, se vai na estrada com a melhor das sintonias contestável. Agora, The Second Voice, este Let Me Be. A boa onda do melhor pop do universo. Depois, o porto-riquenho Bad Bunny. São sons calientes e vibrantes para os próximos minutos na sua rádio preferida.

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É Bob Sinclair, chama-se I Can't Wait. No fecho desta hora de emissão, ainda Temper City com Self-Aware para as despedidas. Boa viagem, sai na estrada, conduza sempre com toda a prudência. Um bom resto de domingo, aproveite muito bem o que resta do seu fim de semana. Continue.

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3: São 19 horas. 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
1: Condestável foram 20 horas.
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1: Segura Firme é a primeira proposta desta seleção nacional. É Philip Carlson e Michael Knight. Seguimos firmes neste restinho de domingo, que está mesmo a chegar ao fim. Espero que tenha passado um bom fim de semana e que esteja aí já prontíssimo para mais uma semana, seja de férias, de trabalho, de descanso, de ir à horta, de ir apanhar o quê? Figos, por exemplo. Que bom que é. Fique na companhia da Contestável e agora de Maro. Boa noite, boa viagem.

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Não há contramão para esta voz. Diogo Zambujo é o mais recente single. Esta é a seleção nacional, nunca falha e mesmo quando não há campeonato do mundo. Estamos sempre em altas por aqui. É o melhor da produção nacional. Fazemos novamente play.

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4: A Câmara Municipal da Sertã vai avançar com a declaração de interesse público para expropriar terrenos na zona industrial de Cernaste do Bom Jardim, Dulce Cardoso.
5: O Executivo Municipal da Sertã aprovou na última reunião de 26 de junho a proposta de declaração de utilidade pública para a expropriação de 3 parcelas de terreno. Estas áreas estão integradas no plano de pormenor de expansão da zona industrial Cernaste do Bom Jardim. Em causa está a construção de novos arruamentos, estacionamentos e a criação de acessos a lotes, bem como a estação elevatória de águas residuais, como explicou o Presidente da Câmara Municipal da Sertã, Carlos Miranda.
6: Destinadas à execução de arruamentos, estacionamentos, demais infraestruturas públicas, criação de acessos a lotes e garantia de acesso municipal independente à estação elevatória de águas residuais existente ao abrigo do Código das Expropriações e de mais legislação aplicável. Estamos a falar de 3 pequenas parcelas que estão ali no plano de pormenor de zona industrial de Cernaste do Bom Jardim. Relativamente a uma delas, há um que é um pequeno cabeço, que tinha havido já em 2017 uma deliberação da Câmara Municipal e da Assembleia Municipal no sentido de se fazer a expropriação dessa parcela. Essa deliberação depois não foi executada. Nós, entretanto, temos tentado negociar com o proprietário, já tivemos aqui um acordo que depois houve aqui um voltar atrás e, portanto, entendemos neste momento que estão esgotadas todas as possibilidades de, pela via negocial, se chegar a acordo e avançar neste processo.
5: De acordo com a autarca, trata-se de uma intervenção urgente que vai permitir corrigir uma situação anómala relacionada com a estação de tratamento.
6: Esta expropriação não vai incidir apenas sobre essa parcela que nós designamos como A1 e que era aquela que estava aqui em causa e que estava aqui também a ser alvo de negociação. Ela vai incidir sobre mais 2 parcelas que nos vão permitir corrigir uma situação que é uma situação anómala, que existe há uma série de anos, é que é uma estação elevatória tem que se passar pelo terreno da fábrica. Isto condiciona, porque cada vez que é preciso ir à estação elevatória é preciso passar por dentro do terreno da fábrica. Posso dizer que ainda recentemente 2 técnicos das águas do Vale do Tejo ficaram lá retidos dentro. Os responsáveis pela fábrica não se aperceberam e fecharam a porta e eles ficaram lá dentro. Portanto, e como são terrenos contíguos, aproveitamos este processo e vamos resolver também essa situação, que de resto depois essa passagem vai dar também acesso a outros lotes que é possível criar, que já estão no plano pormenor, ali na zona industrial.
5: No total, as três parcelas somam cerca de 3.600 metros quadrados de terreno, estando previstos cerca de 69 mil euros para o pagamento de indemnizações após a aprovação pelo Executivo. Esta proposta segue agora para a deliberação na próxima Assembleia Municipal da Sertã.
4: Estas expropriações visam corrigir situações irregulares que ali se registam há vários anos. O Centro de Recuperação Infantil de Ferreira do Zêzere vai receber 21.700 euros obtidos em doações no âmbito da nona edição da iniciativa Uma Imagem Solidária, que decorreu no final do mês de maio. Esta iniciativa é um projeto que junta fotojornalistas e outros fotógrafos e consiste na doação de uma fotografia que é depois adquirida pelo público por um valor mínimo de 20 euros, sendo as receitas designadas a uma entidade como donativo. O fotojornalista da Agência Lusa, António Coutrinho, autor da iniciativa, disse já que entre as doações de entidades que apoiaram a nona edição e as aquisições de fotografias, foram reunidos 21.700 euros que foram, entretanto, entregues já à instituição apoiada este ano. O Centro de Recuperação Infantil de Ferreira do Zêzere, que presta serviços de apoio a crianças e adultos com necessidades especiais, assim como às suas famílias, e que ficou parcialmente inoperacional durante os danos causados pelo mau tempo, em particular pela tempestade Kristin. No ano passado, a receita obtida foi de 4.500 euros e reverteu para a Gaticão, Associação dos Amigos dos Animais Abandonados, em Aveiro, tendo uma marca de produtos animais doado uma tonelada de comida em parceria com esta iniciativa.
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3: Agora o tempo, previsão meteorológica para amanhã, céu pouco nublado, limpo, vento fraco a moderado, pequena subida da temperatura neste momento, será Sernaste Majardim com 22 graus, uma ótima noite, continuo com a sua rádio.
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Daniel Galvão com Lima Limão. Por acaso vou partilhar aqui um segredo. Aliás, não é um segredo, é um segredo que toda a gente sabe, toda a gente que segue a The Pasta Queen no Instagram. É uma página que eu recomendo assim imenso. Como o próprio nome indica, fala de massa. E a protagonista é simplesmente extraordinária, divertida e só dá boas receitas. Tudo bem que tem a ver com massa, é verdade, mas aparecem por lá uns tiramissus e umas coisas assim fresquíssimas, não é? Para comer todos os dias, como é lógico, não é? São receitas com um aspecto incrível. E tem esta particularidade, que é o uso da raspa de limão, da própria casca de limão, no molho das massas. Ainda não experimentei, confesso, mas fica aqui então esta dica. The Pasta Queen no Instagram. Por outro lado, na página onde está o que realmente importa, nomeadamente as notícias da região, é mesmo o Rádio Contestável ON, que é a nossa página, onde já temos uma data de seguidores, e se ainda não é, então faça parte deste grupo de amigos, de comparsas e de pessoas que gostam dos conteúdos da Rádio Contestável. Muito obrigada por isso desde já. E já agora não é calórico, como as massas da outra. Voltamos à música com Tipicamente Casados. Ana Bacalhau e Mimi Cat trazem-nos mais um tema orelhudo. Comprove nos próximos minutos. Boa noite!

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Há momentos em que dá saudade ouvir este tema. Quinta do Bill e Tiago Nogueira. Obrigada por acompanhar mais uma seleção nacional. Voltamos com o Esgomo e este Ceasefire. Precisamos mesmo de tréguas. E às vezes, connosco próprios. Mas isso são outros tantos. Boa noite, uma excelente semana. 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

0: a perder.
1: São os últimos sons desta seleção nacional. Acompanhe mais um Império do Som. É depois das 10 com o Rafael. Votos de uma super semana, cheia de saúde, vitalidade, energia, paciência, protetor solar e muita água. Ok? Fique bem.

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1: São 22 horas.
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Carteiros são os Red Hot Chili Peppers nas boas-vindas desta sessão do Império do Som, mais um fim de semana na ponta final e o regresso do melhor rock de todos os tempos. Bon Jovi, Black Keys, U2 e os Creed nesta primeira sequência. Até às 2 da manhã estamos consigo na sua rádio preferida. Se vai ao volante, conduza com toda a prudência. Continua connosco.

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Os Cure de Robert Smith, Just Like Heaven. Lá atrás juntámos Today dos Smashing Pumpkins. Vamos a caminho das 23 horas na hora 1 do Império do Som, sempre com o melhor rock de todos os tempos. E os próximos minutos prometem Nickelback, Rolling Stones e os Blur. Uma ótima noite, continua desse lado, bem sintonizado no Contestável.

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Uma sequência fantástica no facho desta primeira hora do Império do Som. Primeiro o Stereophonics, Have a Nice Day, e a fechar Green Day, Basket Case, o álbum Dookie. Para o facho ainda, Cuts You Up, de Peter Murphy, o Ash Bauhaus. O encontro fica marcado para logo após as comerciais das 23, para a segunda hora desta sessão do Império do Som. Até já!

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Só boas energias neste Burn It Down dos Linkin Park no pontapé de saída desta hora 2 do Império do Som. De novo, bem-vindos. Até às 2 da manhã fazemos-lhe companhia com o melhor rock de todos os tempos. Def Leppard, Lenny Kravitz e os Van Halen, uma sequência de luxo no arranque desta hora. Uma excelente noite. Continua connosco. 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

Um dos sucessos mais marcantes da carreira dos Kings of Leon, You Somebody, lá atrás, Two Prices, dos Spin Doctors. É a segunda hora do Império do Som, são assim os domingos à noite na Contestável. Daqui a pouco há 30 Seconds to Mars, mas os próximos minutos são com os Outfield, Your Love. 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

White Snake, Here I Go Again, lá atrás os Evanescence, My Immortal. A concluímos muito bem esta hora 2 do Império do Som, Smoke on the Water, os inconfundíveis acordes do clássico dos Deep Purple, para rodar até à hora limite. Logo após as comerciais das Zero Extremos, de regresso com a terceira hora desta sessão. Até já!

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A banda de Michael Kamen, hoje Metallica, Mama Said. Muito obrigado por continuar na sintonia da Contestável, terceira hora do Império do Som, início de madrugada de segunda-feira. Até às 2 da manhã, vai ser sempre assim. Bryan Adams, Summer of 69, depois Jeff Ely Band, são as próximas no palco da Contestável. Bom descanso, bons sonhos, fique connosco.

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David Bowie. Esta é a versão de Heroes dos Soul Flowers de Jacob Dylan, lá atrás Signal Fire com os Snow Patrol. Vamos a caminho da 1 da manhã, na terceira hora do Império do Som. Renovo os votos de um bom início de madrugada desta segunda-feira. Air Traffic, No More Running Away, é a próxima no palco de Contestável.

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Passou mesmo a voar esta terceira hora do Império do Som, Faith No More, Gonna Epsi e Placebo nas despedidas da hora. Thunderstruck, AC/DC ao vivo para concluir muito bem. Depois da 1 da manhã estaremos de regresso com a última hora desta sessão. Até já!

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